Calma, né? Porra. Você é o chefe aqui? Tá na armada em quê? Pega nessa porcaria pra ir despejar rápido.